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1: Cuerama, chico.
0: ¿Cuerama?
1: Sí.
0: ¿Movi para donde yo?
1: Vale, son danai.
0: ¿O vale la pena?
1: Vale la pena.
0: Fuerte aplauso para Jesús.
2: Prepare un vaso con agua. Es momento de oración. Hablemos con Dios.
3: Señor, nuestro Dios y nuestro Padre, entramos ahora en oración en tu presencia por todas las personas que están acompañando esta programación, Señor. Personas que creen en el poder de la oración, por eso ellas oran con nosotros. Yo oro por esta persona que está enferma, tanto físicamente como espiritualmente, Señor. Porque ela não tem paz, ela não duerme, não está tranquila. Oro por esta pessoa que está desesperada, Senhor, com um problema de vício na família, problema econômico. Pessoa que recebeu uma mala notícia em esses dias, um diagnóstico médico, me Deus malo. E há muita tristeza, muito dolor en esta persona, mi Dios. Mas el Señor es la cura. El Señor puede ahora visitar, curar, sanar. El Señor puede hacer lo que nadie ha podido hacer, mi Dios. Tenga misericordia de esta persona, mi Señor. El Señor dijo que todo aquel que te invocara sería salvo, Señor. Todo aquel que pedisse recibiría. E todo aquele que golpeara uma porta, essa porta se abriria. Você abra todas as portas para esta pessoa. Ajuda. Ajuda-me, Senhor. Estenda as mãos para ela. Levanta, fortalece, cura. Anima. Haga lo sobrenatural, lo impossível acontecer na vida deles, meu Padre. Consagra este vaso com água, que seja a tua medicina para sanar e curar, em nome de Jesus. Amém. E graças a Deus. Beba de sua água com toda a sua fé. Muito bem, nós estamos finalizando nossa programação de hoje. Te esperamos a las 3 da tarde, como também a las 7 da noite, acá na calle General Burguês, esquina de Turbi, a 2 cuadras del Super Stock. Que Dios me los bendiga a todos. Hasta pronto.

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